Bem-vindo a História e Factos, onde aprofundamos os principais acontecimentos históricos e os seus impactos duradouros. Neste episódio, vamos explorar um dos marcos fundamentais da integração europeia, o Tratado de Maastricht. Analisaremos também a forma como foi atualizado através dos Tratados de Amsterdão e de Nice. De caminho, passaremos pelo contexto histórico, os momentos em que estes tratados entraram em vigor e as suas principais realizações.

Para compreender o Tratado de Maastricht, precisamos em primeiro lugar de atribuir um pouco de contexto histórico. O projeto europeu começou na sequência da devastação da Segunda Guerra Mundial. Os governos europeus estavam determinados a evitar outra guerra e a sua ideia era que a cooperação económica conduziria a uma paz duradoura. Partindo desta premissa, criaram a Comunidade Europeia do Carvão e do Aço, em 1951, seguida pela Comunidade Económica Europeia e pela Comunidade Europeia da Energia Atómica, instituídas pelo Tratado de Roma, em 1957. O próximo passo importante foi o Ato Único Europeu, em 1986, que visava a criação de um mercado único na Comunidade Económica Europeia até 1992. O mercado único asseguraria a livre circulação de mercadorias, serviços, pessoas e capitais. No entanto, no final da década de 1980, os membros da Comunidade Económica Europeia sentiram a necessidade de uma integração ainda mais estreita, não só do ponto de vista económico, mas também político. O Tratado de Maastricht, oficialmente conhecido como Tratado da União Europeia, foi assinado em 7 de fevereiro de 1992, em Maastricht, uma cidade do sudoeste dos Países Baixos, pelos então 12 membros das comunidades europeias. Entrou em vigor em 1 de novembro de 1993, depois de ter sido ratificado por todos os membros. O Tratado de Maastricht foi pioneiro de várias formas. Em primeiro lugar, criou formalmente a União Europeia, transformando a Comunidade Económica Europeia numa união mais coesa e abrangente. Outra inovação significativa introduzida pelo Tratado de Maastricht foi a cidadania da UE. Este novo conceito permitiu aos cidadãos circular e residir livremente na União Europeia. Concedeu-lhes também o direito de voto e de elegibilidade nas eleições locais e para o Parlamento Europeu, em qualquer Estado-membro, promovendo um sentimento mais forte de identidade e unidade europeias. Um dos aspectos mais significativos do Tratado de Maastricht foi o plano que definiu para a União Económica e Monetária. Tal conduziu, em última análise, à introdução do euro como moeda única, com o objetivo de reforçar a estabilidade económica e facilitar o comércio e as viagens entre Estados-membros. O tratado criou uma União Europeia assente em 3 pilares. O primeiro pilar abrangia as comunidades europeias e incluía políticas económicas, sociais e ambientais. O segundo pilar era a política externa e de segurança comum, destinada a assegurar uma presença externa unificada e uma estratégia de segurança. O terceiro pilar era a justiça e os assuntos internos, que se centrou na cooperação em matéria de aplicação da lei, questões judiciais e políticas de imigração. O tratado reforçou significativamente o papel do Parlamento Europeu através da introdução do processo de codecisão, que aumentou os seus poderes legislativos, tornando-o co-legislador com o Conselho da União Europeia em muitos domínios de intervenção. O tratado alargou igualmente a influência do Parlamento sobre a Comissão Europeia, conferindo-lhe poderes para aprovar ou rejeitar o candidato proposto para Presidente da Comissão e a Comissão no seu conjunto. Além disso, o papel do Parlamento em matéria orçamental foi reforçado, conferindo-lhe o maior controle sobre o orçamento da UE. Esta evolução do papel do Parlamento ajudou a tornar o processo decisório da UE mais transparente e representativo da vontade dos cidadãos. O Tratado de Maastricht foi posteriormente atualizado pelos Tratados de Amsterdão e de Nice. O Tratado de Amsterdão foi assinado em 2 de outubro de 1997 e entrou em vigor em 1 de maio de 1999. O seu objetivo era racionalizar as instituições da UE na preparação de futuros alargamentos. Introduziu também o conceito de cooperação reforçada, que permitam a um grupo de Estados-membros avançar em determinados domínios, mesmo que outros não desejem aderir imediatamente. Esta flexibilidade foi crucial para satisfazer as diversas necessidades e interesses de uma UE em expansão. Visava igualmente criar um espaço de liberdade, segurança e justiça, conduzindo a uma cooperação mais estreita entre os Estados-membros em domínios como o asilo, a imigração e as questões judiciais. Além disso, o tratado reforçou igualmente a política externa e de segurança comum ao criar o cargo de chefe da diplomacia da UE, também conhecido como Alto Representante para os Negócios Estrangeiros. E a sua introdução reforçou a capacidade da UE para agir de forma coesa na cena internacional. Além disso, o Tratado de Amsterdão reformou as instituições para melhorar a sua eficiência, alargou o processo de codecisão e aumentou os poderes do Parlamento Europeu. O Tratado de Nice foi assinado em 26 de fevereiro de 2001 e entrou em vigor 2 anos mais tarde. Centrou-se principalmente na preparação da UE para o seu maior alargamento até à data, com a adesão de 10 novos países em 2004.
ajustou as ponderações dos votos no Conselho, alterou a composição da Comissão Europeia e alargou o recurso à votação por maioria qualificada. Estas alterações foram essenciais para garantir que os processos de tomada de decisão da UE continuassem a ser eficientes e eficazes, com um maior número de Estados-membros.

0: Independentemente das nossas convicções políticas, estamos todos conscientes de que este passo histórico, a eleição do Parlamento Europeu por sufrágio universal, foi dado num momento crucial para os povos da Comunidade Europeia. Todos os Estados-membros enfrentam três grandes desafios: o desafio da paz, o desafio da liberdade e o desafio da prosperidade, parecendo claro que estes só podem ser enfrentados através da dimensão europeia. Foram estas as palavras de Simone Veil, em 1979, quando se tornou a primeira presidente de um Parlamento Europeu eleito por sufrágio direto. A sua liderança ajudou a consolidar o papel do Parlamento Europeu como voz para todos. Defendeu a democracia, lutou pelos direitos humanos e nunca vacilou na sua convicção de que a força da Europa reside na sua unidade. Mais de 40 anos depois, o seu legado permanece mais forte do que nunca. A União Europeia continua a enfrentar desafios que põem à prova a sua unidade, como tensões políticas, instabilidade económica e conflitos nas suas próprias fronteiras e fora delas. A procura da paz, da liberdade e da prosperidade continua a estar no cerne da identidade e dos ideais europeus. Está a ouvir uma série de episódios especiais do nosso podcast Histórias e Factos. Nestes episódios contaremos as histórias dos homens e das mulheres que construíram a Europa, a sua identidade e os seus valores, os nossos pais e mães fundadores. Seria impossível começar esta série especial sem falar de uma mulher extraordinária, Simone Veil. Muitas vezes chamada mãe fundadora da Europa, o seu legado vai além da política. Simone Veil abriu caminho à liderança das mulheres e continua a ser um exemplo brilhante de resiliência e coragem. Simone Veil abriu caminho à liderança das mulheres e continua a ser um exemplo brilhante de resiliência e coragem. Simone Veil nasceu em 13 de julho de 1927 em Nice, França, no seio de uma família judia secular. Os seus primeiros anos foram marcados pelo amor à aprendizagem e por um forte sentido de justiça incutido pelos pais André e Yvonne. No entanto, a sua infância foi brutalmente interrompida pela Segunda Guerra Mundial. Aos 16 anos foi detida pela Gestapo e deportada para Auschwitz juntamente com a mãe e a irmã. Sobreviveu aos horrores dos campos de concentração, ao contrário de muitos dos seus familiares, incluindo a mãe, o pai e o irmão. Estas experiências traumáticas moldaram o seu compromisso com os direitos humanos, a paz e a unidade europeia ao longo da vida. O perigo já não reside em não falar do Holocausto, mas sim em falar deste tema de forma errada. Casou com Antoine Veil em 1946, com quem teve três filhos. Entre 1949 e 1953, a jovem família viveu na Alemanha, onde Antoine trabalhou para o consulado francês, primeiro em Wiesbaden e depois em Estugarda. Para alguns dos seus amigos, mudar-se para a Alemanha foi uma surpresa, mas Simone viu nisto uma oportunidade. Estávamos convencidos de que se os vencedores de 1945 não garantissem uma reconciliação rápida e total com a Alemanha, as feridas de uma Europa já dilacerada de leste a oeste nunca iriam sarar e o mundo caminharia para um novo conflito ainda mais devastador do que os anteriores. Após o seu regresso à França, licenciou-se na Faculdade de Direito de Paris. Em 1956, passou no Exame Nacional para se tornar magistrada e entrou para a administração penitenciária francesa integrada no Ministério da Justiça. Aí promoveu melhorias significativas das condições prisionais e do tratamento dos reclusos. Em 1964, tornou-se diretora dos Assuntos Civis e empenhou-se na luta pelos direitos das mulheres. Ajudou a assegurar a igualdade de direitos das mães no âmbito do direito da família e garantiu direitos de adoção para as mulheres. Em 1970, foi nomeada secretária-geral do Conselho Superior da Magistratura francês. A sua carreira foi impressionante, sobretudo tendo em conta que, no seu tempo, era ainda mais difícil para as mulheres fazerem-se ouvir na política. Quando questionada sobre o papel das mulheres na política, afirmou: "Tive frequentemente a impressão de ser uma mulher alibi. Em todos os sítios por onde passei, ouvi dizer: 'Claro que sim, nós damos voz às mulheres. Simone Veil é a prova disso.'" De 1974 a 1979, exerceu as funções de Ministra da Saúde de França, sob a tutela dos primeiros ministros Jacques Chirac e Raymond Barre. Nesse cargo, impulsionou duas leis inovadoras. A primeira, em 1974, tornou a contracepção mais acessível. A segunda, em 1975, legalizou o aborto em França, uma questão fortemente contestada, que fez com que Simone Veil fosse alvo de duros ataques. Apesar destes desafios, a sua determinação deu origem a uma lei que tem sido celebrada desde então pelo impacto que teve nos direitos das mulheres. Nenhuma mulher recorre ao aborto com alegria no coração. Basta ouvir as mulheres. É sempre uma tragédia e sempre será. Mas os contributos de Simone Weil não ficam por aqui. Em 1976, introduziu a proibição de fumar em determinados locais públicos e abordou as necessidades de cuidados de saúde nas zonas rurais. A Europa é a esperança no progresso. Em 1979, quando Simone se tornou a primeira mulher presidente do Parlamento Europeu, a Europa ainda estava a recuperar do flagelo da guerra. Foi um momento profundamente simbólico, uma sobrevivente do Holocausto, francesa, crente na unidade, a liderar uma instituição democrática recém-eleita que se destinava a promover a cooperação transfronteiriça e a garantir que a história não se repetiria. A Europa estava a reconstruir-se, a definir o significado do continente unido após décadas de divisão e destruição. Simone Weil não só foi a primeira mulher a liderar uma instituição da UE, como foi também a primeira presidente de um Parlamento Europeu composto por deputados diretamente eleitos pelos cidadãos em vez de nomeados pelos Parlamentos Nacionais. E esteve no centro dessa transformação democrática. Durante a sua presidência foi laureada com o Prémio Carlos Magno, tornando-se a primeira mulher a receber o prestigiado galardão. Após a sua presidência, foi vice-presidente e mais tarde presidente do Grupo Liberal do Parlamento, demonstrando ainda mais o seu compromisso com a causa europeia. Nenhum de nós se deve esquecer de que um dia pode vir a ser o oprimido. Em 1990, Simone Weil foi nomeada para uma comissão temporária do Parlamento sobre a reunificação da Alemanha, à qual prestou um contributo inestimável. Como sobrevivente do Holocausto, antiga presidente do Parlamento Europeu e mulher cujos pais e irmão morreram num campo de concentração, trouxe uma perspectiva profundamente pessoal ao processo. O seu compromisso com a unidade europeia foi moldado pela sua convicção de que uma Europa unida era fundamental para evitar outra guerra mundial. Apesar de ter perdido tanto durante o conflito, não guardou rancor à Alemanha. Pelo contrário, participou na decisão de utilizar a reunificação alemã como veículo para incentivar as relações e a unidade entre a Europa Central e Oriental. Esta comissão sobre a reunificação da Alemanha deu origem a duas conferências intergovernamentais, uma sobre a União Política e outra sobre a União Económica e Monetária. A segunda foi concluída na Cimeira de Maastricht, no final de 1991, e no acordo para promulgar o Tratado de Maastricht, que é o tratado fundador da União Europeia. A grande presidente do Parlamento Europeu, consciência da UE, ativista contra o antissemitismo e defensora dos direitos das mulheres. A sua mensagem sobre as mulheres e o antissemitismo continua a ser relevante nos dias de hoje, afirmou António Tajani, antigo presidente do Parlamento Europeu. Simone Weil faleceu em casa em 30 de junho de 2017, com 89 anos. Até ao fim da sua vida, lutou pela paz, pela unidade e pelos direitos humanos. Construiu pontes entre diferentes opiniões políticas, ideologias e países. Ainda hoje é a personificação do lema da UE, unida na diversidade. 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